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3: E aí, beleza? Como você tá? Tudo bem? A partir de agora a gente vai começar a nossa viagem. É o Timeline que está chegando com as principais músicas do passado, segundo a visão dos DJs. Eles tocavam sons assim, olha. Bom demais, tem muita coisa legal. O 7-4 vem com 30 minutos, onde eu vou mixar pra você. Tem o Classic Rock, com aquele rockinho especial que a gente toca toda semana.

Timeline. Esse é o maior programa de flashback do Brasil, Everything But Girl. Missing, o super remix do Todd Terry. Essa batida aí, todo mundo copiou essa batida dele, né? Mas essa foi a primeira. O cara criou isso aí, depois todo mundo copiou. E agora já tá chegando mais uma porrada. Olha só, The Depeche Mode. Behind

0: DEFCON 1 aqui no Timeline.
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3: Chegando por aqui, meus amigos, meu amigo Pet no ar, e evitar alimentos ultraprocessados e petiscos de humanos é uma regra fundamental para garantir a saúde dos felinos, viu? Produtos ricos em sódio ou conservantes artificiais podem sobrecarregar os rins dos gatos e causar complicações urinárias graves. Enlatados de consumo humano, como atum e sardinha industrializados, também não são indicados por conta do excesso de sal e gordura. Então prefira sempre sachês específicos para gatos ou petiscos balanceados próprios para a espécie.
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8: As corujas podem girar a cabeça em até 270 graus. Isso se deve à sua anatomia, que permite uma rotação maior em comparação com outros pássaros.
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0: do Brasil com o The Gang, Ladies Night. Tocou demais, hein? Nossa senhora. Que música linda, linda. Continua o Timeline.
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0: Programa de Flashback do Brasil, essa é Carol Williams, Love You. Você percebeu o que tem aí, né? Você que é 2000, você que é dos anos 2000, deve conhecer esse som aqui, ó. Vocês percebem que esse é o Spiller, né? Na versão nova. O Spiller usou tudo da Carol Williams. Escuta os violinos. E aqui é original, ó, escuta. Igual, né? As duas são boas, né? E esse é o Timeline, a gente volta já.
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0: 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Pump up the volume. Opa, já estamos de volta. Pra você que pediu, Lee Merrill vai tocar na sequência depois dessa. Essa aqui, ó. Stairbell.

0: Rock do Brasil. Essa é uma das músicas mais incríveis de todas as épocas. Nossa senhora, que música é essa? Van Halen, Jump. Na sequência tem o Dance Floor, onde eu vou mixar 30 minutos pra você e você vai ouvir esse som.
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0: Continue aqui.
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5: Então, você sabia que utilizar a mesma esponja de louça por mais de uma semana

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Online, o maior programa de flashback do Brasil, Aura Control, Simple Wishes. Essa é faixa do CD Home Mix 2, o CD que eu tive o prazer de lançar a sua segunda edição no ano de 1997, que fez muito sucesso. Era a faixa 1 do CD. E nesse clima a gente encerra o timeline de hoje. Eu quero agradecer a sua audiência. Mais uma vez nos colocou em primeiro lugar. É muito importante sempre a gente ter você aqui com a gente. Valeu e a gente volta numa próxima. Tchau, tchau.

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2: 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O primeiro computador do mundo pesava mais de 27 toneladas. Foi construído na década de 1940 e ocupava uma sala inteira, consumindo mais energia do que uma casa grande.
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super filme que esteve no Festival de Sundance, do estúdio A24, The Moment, que traz a cantora Charlie XCX interpretando uma versão satirizada de si mesma num falso documentário ácido e bem-humorado sobre os bastidores da fama. Dirigido por Aidan Zamiri e com trilha de AJ Cook, o filme tem participações especiais de Alexander Skarsgård, Kylie Jenner e Rosanna.

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4: Sextou! Coisa boa ter você conosco, meu amigo Pet está no ar. E para quem busca facilidade na rotina de alimentação do Pet, o dispenser de ração é um aliado fantástico no dia a dia. Esse recipiente veda os alimentos com total eficiência, mantendo a ração crocante e protegida contra insetos e umidade. Na hora de servir, basta adicionar a trava ou botão de liberação diretamente na vasilha. Sem bagunça, sem complicação na cozinha. Ele agiliza o seu tempo, garante a porção certa de maneira higiênica e deixa tudo organizado dentro de casa.
3: Esse foi o meu amigo Pet.

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4: Muitas pessoas acham que a testosterona é o remédio milagroso para devolver a disposição e o pique das mulheres na rotina. Porém, as entidades médicas do Brasil e a Anvisa emitiram um alerta claro. Não existe no país nenhum produto com esse hormônio aprovado para o público feminino. Usar doses feitas para homens ou fórmulas manipuladas sem controle traz grandes riscos para a saúde do corpo. Além disso, o uso estético para ganhar músculos ou emagrecer é totalmente proibido pelos médicos. Cuide do seu organismo com segurança e nunca tome hormônios sem uma orientação profissional séria.
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3: Quem é que não gosta de um bom filme de ação, hein? Com diálogos legais e consequências eletrizantes. Destaque agora, então, aí no Prime Video, na Zona Cinzenta, novidade, escrito e dirigido pelo grande Guy Ritchie. E o filme traz um elenco estrelado, com Henry Cavill, ele mesmo, o que era Superman, Jake Gyllenhaal, Rosamund Pike e Eiza Gonzalez. Na história, uma equipe de elite especializada em resgates de alto risco precisa recuperar bilhões de dólares roubados por um forte cartel internacional, enquanto tentam escapar vivos de uma teia de traições. Adrenalina do começo ao fim, não perca então. Novo de Guy Ritchie no Prime Video, na Zona Cinzenta.
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1: Olá, olá! Chegou a sexta-feira, um maravilhoso final de semana para você. Hoje, dia 28, é o dia dos bancários e também dia da avicultura. Amanhã, sábado, dia 29, o Dia Nacional do Combate do Fumo. E domingo, Dia Nacional de Conscientização sobre a Esclerose Múltipla. O Mundo Verde está chegando. Vamos à dica de hoje. Economizar água e energia elétrica é a chave para proteger o planeta e ainda aliviar o orçamento da sua família. Adote hábitos conscientes. Reaproveite a água da máquina de lavar para limpar o quintal. Capte água da chuva e reduza o tempo no banho. Na parte elétrica, apague as luzes de ambientes vazios e tire da tomada os aparelhos que não estiverem em uso direto. Pequenas mudanças de atitude no cotidiano geram uma grande economia coletiva e preservam nossos recursos mais valiosos.
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2: Atenção, se você quer acertar em cheio aquelas receitas deliciosas e cozinhar no final de semana como mestre cuca, então memorize essas medidas práticas. Atenção, uma colher de sopa cheia equivale a 15 gramas, enquanto a rasa, só 7 gramas. Já a colher de sobremesa tem cerca de 5 gramas e a de chá apenas 2 gramas na média. Embora o peso varie dependendo do ingrediente, essas referências ajudam a não errar nas proporções do prato, tá bom? Anote essa dica, capriche nos temperos e prepare receitas incríveis para saborear com quem você ama.
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3: 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Quando o período de seca passa, não é preciso economizar água, certo? Errado. O consumo exagerado de água faz com que esse recurso fique comprometido. 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Nunca é tarde para rever nossos hábitos. 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

0: semana passada, a revista People divulgou uma imagem dos bastidores de The Beatles, a Four Film Cinematic Event, ambiciosa cinebiografia do lendário quarteto de Liverpool, os Beatles, que recria a inesquecível cena da banda na icônica Abbey Road. Paul Mescal, Barry Keoghan, Joseph Quinn e Harry Dickinson fazem Paul McCartney, Ringo Starr, George Harrison e John Lennon, que eles filmaram justamente na famosa Rua de Londres, que deu o título e serviu de cenário para a capa de um dos mais populares álbuns da banda, Abbey Road, que foi lançado em 1969. Além do quarteto, a cena reuniu cerca de 80 figurantes e alguns veículos da época. Esse filme dos Beatles é dirigido por Sam Mendes, com roteiro do premiado Jess Butterworth e também Peter Strawhan. O projeto dos Beatles será composto por 4 filmes, cada um narrado sob a perspectiva de um dos integrantes. Bem legal, né? Além do quarteto principal, o elenco tem Saoirse Ronan e Anna Sawai, como Linda McCartney e Yoko Ono, esposas de Paul McCartney e John Lennon. Mia McKenna Bruce vai fazer Maureen Starkey, a primeira esposa de Ringo. E Aimee Lou Wood vai fazer Patty Boyd, a companheira de George Harrison no início da sua carreira e musa inspiradora. Brian Epstein vai ser interpretado por James Norton. A estreia desse filme dos Beatles está marcada para abril de 2028.
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1: Sextou! Coisa boa ter você conosco, meu amigo Pet está no ar. E para quem busca facilidade na rotina de alimentação do Pet, o dispenser de ração é um aliado fantástico no dia a dia. Esse recipiente veda os alimentos com total eficiência, mantendo a ração crocante e protegida contra insetos e umidade. Na hora de servir, basta adicionar a trava ou botão de liberação diretamente na vasilha, sem bagunça, sem complicação na cozinha. Ele agiliza o seu tempo, garante a porção certa de maneira higiênica e deixa tudo organizado dentro de casa.
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1: Muitas pessoas acham que a testosterona é o remédio milagroso para devolver a disposição e o pique das mulheres na rotina. Porém, as entidades médicas do Brasil e a Anvisa emitiram um alerta claro. Não existe no país nenhum produto com esse hormônio aprovado para o público feminino. Usar doses feitas para homens ou fórmulas manipuladas sem controle traz grandes riscos para a saúde do corpo. Além disso, o uso estético para ganhar músculos ou emagrecer é totalmente proibido pelos médicos. Cuide do seu organismo com segurança e nunca tome hormônios sem uma orientação profissional séria.
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Quem é que não gosta de um bom filme de ação, hein? Com diálogos legais e consequências eletrizantes. Destaque agora então aí no Prime Video, na Zona Cinzenta, novidade, escrito e dirigido pelo grande Guy Ritchie. E o filme traz um elenco estrelado, com Henry Cavill, ele mesmo, o que era Superman, Jake Gyllenhaal, Rosamund Pike e Asa Gonzalez. Na história, uma equipe de elite especializada em resgates de alto risco precisa recuperar bilhões de dólares roubados por um forte cartel internacional, enquanto tentam escapar vivos de uma teia de traições. Adrenalina do começo ao fim, não perca então. Novo de Guy Ritchie no Prime Video, na Zona Cinzenta.

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2: Olá, olá! Chegou a sexta-feira, um maravilhoso final de semana pra você. Hoje, dia 28, é o dia dos bancários e também dia da avicultura. Amanhã, sábado, dia 29, o Dia Nacional do Combate do Fumo. E domingo, Dia Nacional de Conscientização sobre a Esclerose Múltipla. O Mundo Verde está chegando! Vamos à dica de hoje. Economizar água e energia elétrica é a chave para proteger o planeta e ainda aliviar o orçamento da sua família. Adote hábitos conscientes. Reaproveite a água da máquina de lavar para limpar o quintal. Capte água da chuva e reduza o tempo no banho. Na parte elétrica, apague as luzes de ambientes vazios e tire da tomada os aparelhos que não estiverem em uso direto. Pequenas mudanças de atitude no cotidiano geram uma grande economia coletiva e preservam nossos recursos mais valiosos.
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5: O nariz humano pode detectar mais de 1 trilhão de odores. Nossa capacidade olfativa é muito mais complexa do que se pensava anteriormente, permitindo que distingamos uma variedade enorme de cheiros.
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práticas. 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Já a colher de sobremesa tem cerca de 5 gramas e a de chá apenas 2 gramas na média. 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

0: 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Autoridades dos Estados Unidos investigam as políticas usadas pelo YouTube para suspender contas e restringir conteúdos na plataforma. A apuração é conduzida pela Comissão Federal de Comércio, a FTC, e tenta descobrir se o YouTube violou leis de proteção ao consumidor. O foco é saber se usuários foram levados a acreditar que determinados conteúdos eram permitidos e, posteriormente, tiveram vídeos removidos ou contas suspensas pelas mesmas publicações. A investigação começou no ano passado e estaria agora em fase final, com a possibilidade de uma ação judicial contra a empresa. Até o momento, porém, o YouTube não foi formalmente acusado de nenhuma irregularidade. A plataforma controlada pela Alphabet não comentou o caso.
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2: Porque você precisa saber. Um grande tubarão branco seria capaz de detectar uma única gota de sangue em uma piscina olímpica. Isso é resultado de seu olfato altamente desenvolvido.
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6: 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E olha que legal, a semana passada a revista People divulgou uma imagem dos bastidores de The Beatles, a 4-Film Cinematic Event, ambiciosa cinebiografia do lendário quarteto de Liverpool, os Beatles, que recria a inesquecível cena da banda na icônica Abbey Road. Paul Mescal, Barry Keoghan, Joseph Quinn e Harris Dickinson fazem Paul McCartney, Ringo Starr, George Harrison e John Lennon, que eles filmaram justamente na famosa Rua de Londres, que deu o título e serviu de cenário para a capa de um dos mais populares álbuns da banda, Abbey Road, que foi lançado em 1969. Além do quarteto, a cena reuniu cerca de 80 figurantes e alguns veículos da época. Esse filme dos Beatles é dirigido por Sam Mendes, com roteiro do premiado Jess Butterworth e também Peter Strawhan. O projeto dos Beatles será composto por 4 filmes, cada um narrado sob a perspectiva de um dos integrantes. Bem legal, né? Além do quarteto principal, o elenco tem Saoirse Ronan e Anna Sawai, como Linda McCartney e Yoko Ono, esposas de Paul McCartney e John Lennon. Mia McKenna Bruce vai fazer Maureen Starkey, a primeira esposa de Ringo. E Aimee Lou Wood vai fazer Patty Boyd, a companheira de George Harrison no início da sua carreira e musa inspiradora. Brian Epstein vai ser interpretado por James Norton. A estreia desse filme dos Beatles está marcada para abril de 2028.

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2: Um detetive aposentado afirmou não ter conseguido confirmar a participação de Dwayne Cathy D. Davis no assassinato do rapper Tupac Shakur. Dan Long, ex-integrante da polícia de Las Vegas, disse durante o julgamento que não encontrou provas independentes capazes de confirmar que Davis estava no carro usado no ataque, ocorrido em 1996. Davis é acusado de ter organizado o assassinato e de ter entregado a arma utilizada no crime. A acusação se apoia principalmente em declarações feitas pelo próprio réu ao longo dos anos, nas quais ele afirmou estar no veículo durante o ataque. A defesa sustenta que essas declarações foram exageradas para gerar notoriedade e dinheiro. Davis se declarou inocente e não prestou depoimento no julgamento. Os argumentos finais estão previstos para segunda-feira.
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2: Seja bem-vindo e bem-vindo a mais um Music Delivery aqui na Pool FM. Eu sou o Jeff Fernandes apresentando e mixando o Music Delivery. E neste set, anos 2008, 9 e 10. Você aí com seu fone de ouvido, ou você aí no seu Super Sound System, na sua casa, no trabalho, no trânsito, na caminhada, cochilando, dormindo e ouvindo aqui o Delivery. Obrigado pela sua conexão. Music Delivery é só aqui na Pool FM, segunda a sexta-feira, 10 da manhã, 2 da tarde e 8 da noite, com as clássicas dos anos 80, 90 e 2000. House, soul, freestyle, hip-hop, funk, flash house, break, synth-pop e muito mais. O programa de hoje, a boa house music dos anos 2000. Começando com House Bros, 2009, Let the Music.

0: Music Delivery aqui pela Pool com Money, I Don't Know Why. Música de 2008, vocais de Mônica Bragato. Ela é a Money. JC em China com The Music 2009, também de 2009. DJ Neo featuring Jocelyn Brown, Better Life, também de 2009. Aí, China com Can't Stop the Rain. Ainda de 2010, Timmy Vegas e The Universe Band featuring Jennifer Wallace, Can Make It Through Another Day. E abrindo com House Bros de 2009, Let the Music, ok? 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Obrigado aí pela sua conexão. Music Delivery é sempre aqui na Pool, segunda a sexta-feira, em 3 edições, 10 da manhã, 2 da tarde e 8 da noite. No YouTube, estou no arroba jeffernandes007, no Insta, JF Voice, o cara mais lindo do Instagram. Você nunca viu tanta beleza assim. Tá lá no JF Voice. Duvido você acessar lá. Duvido você me seguir lá. Se você for uma pessoa de fé, você vai seguir lá. Se você for uma pessoa que não tem fé, você também vai seguir lá. JF Voice.
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2: Sextou! Coisa boa ter você conosco. Meu amigo Pet está no ar. E para quem busca facilidade na rotina de alimentação do Pet, o dispenser de ração é um aliado fantástico no dia a dia. Esse recipiente veda os alimentos com total eficiência, mantendo a ração crocante e protegida contra insetos e umidade. Na hora de servir, basta adicionar a trava ou botão de liberação diretamente na vasilha. Sem bagunça, sem complicação na cozinha. Ele agiliza o seu tempo, garante a porção certa de maneira higiênica e deixa tudo organizado dentro de casa.
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4: Vamos seguindo com mais aqui nossa super viagem espacial imaginária. Esse é o 0.0, trazendo agora Johnny Negro and the Sunburst Band, Whole Times. Aumente o volume, sinta-se à vontade, você está na Pool FM, aqui é a

0: podia ficar de fora. Twin Negro and the Sunbirds Band com Whole Times. Convido você para a nossa viagem espacial imaginária na íntegra com o Zero Point Zero, que acontece todas as sextas e terças, sempre às 11 da noite, aqui na Pool.
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Os últimos dias de agosto serão marcados por forte calor em várias regiões do Brasil. A elevação mais intensa das temperaturas deve atingir principalmente Mato Grosso, Mato Grosso do Sul, interior de São Paulo, norte e oeste do Paraná e áreas do oeste de Minas Gerais. Segundo meteorologistas, o afastamento de uma massa de ar frio e a mudança na circulação dos ventos favorecem o rápido aquecimento. Em áreas do centro-oeste, os termômetros podem se aproximar

0: ou até atingir os 40 graus. No interior paulista e em regiões de Minas Gerais e do Paraná, também são esperadas temperaturas bem acima da média para esta época do ano. A Climatempo avalia se a intensidade e a duração desse aquecimento serão suficientes para caracterizar uma nova onda de calor no país.
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3: Dr. Sample by DJ Akin. Nesta edição você conhecerá as músicas que contribuíram para o sucesso de Naughty by Nature Hip Hop Parade, um grande clássico. Esta é Sylvie Stripling, You Can Turn Me Away, de 1980. Vamos ouvir.

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2: Ouça agora os trechos utilizados em Hip Hop Ray. Ex-integrante e vocalista do grupo Genesis, esta é Sledgehammer, de 1986, com Peter Gabriel.

0: foi utilizada a flauta da introdução. Isley Brothers, Make Me Say It Again Girl, de 1975, o baixo de Hip Hop Ray, ouça.
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0: pessoas acham que a testosterona é o remédio milagroso para devolver a disposição e o pique das mulheres na rotina. Porém, as entidades médicas do Brasil e a Anvisa emitiram um alerta claro. Não existe no país nenhum produto com esse hormônio aprovado para o público feminino. Usar doses feitas para homens ou fórmulas manipuladas sem controle traz grandes riscos para a saúde do corpo. Além disso, o uso estético para ganhar músculos ou emagrecer é totalmente proibido pelos médicos. Cuide do seu organismo com segurança e nunca tome hormônios sem uma orientação profissional séria.
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3: 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O chocolate foi usado como moeda. Os maias e os astecas usavam grãos de cacau como forma de pagamento, além de usá-los para fazer uma bebida amarga que consideravam sagrada.
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1: Equipes das Nações Unidas enfrentam estradas destruídas e áreas isoladas para conseguir chegar às vítimas das fortes enchentes que atingiram o Nepal. O desastre deixou centenas de mortos e centenas de pessoas continuam desaparecidas, principalmente em regiões próximas à fronteira com o Tibete. Segundo a ONU, mais de 30 mil integrantes das forças de segurança participam das operações de busca e resgate. A destruição de pontes e estradas dificulta a chegada da ajuda humanitária a diversas comunidades. O chefe humanitário das Nações Unidas, Tom Fletcher, anunciou US$ 2 milhões para ações emergenciais, incluindo atendimento médico, água potável e abrigos. Outros países e organizações internacionais também estão enviando alimentos, medicamentos, equipamentos e equipes de resgate ao Nepal.
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2: O brasileiro Alisson dos Santos fez história nesta quinta-feira ao quebrar o recorde mundial dos 400 metros com barreiras. Conhecido como Pio, ele venceu a prova da Diamond League em Zurique, na Suíça, com um tempo de 45 segundos e 80 centésimos. A marca supera em 14 centésimos o antigo recorde do norueguês Carsten Warholm, registrado nos Jogos Olímpicos de Tóquio em 2021. Warholm terminou a prova em segundo lugar com 46 segundos e 69 centésimos. Com o resultado, Alisson dos Santos se torna o novo homem mais rápido da história nos 400 metros com barreiras e coloca novamente o Brasil entre os recordistas mundiais do atletismo. A marca ainda será submetida ao processo oficial de homologação da World Athletics.
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5: As pessoas passam, em média, um terço de suas vidas dormindo. Isso equivale a cerca de 25 anos, considerando que uma pessoa viva, em média, 75 anos.
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9: 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E todo respeito e cuidado com aqueles que muito já viveram é sempre bem-vindo. 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A idade não muda a essência.

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2: Quem é que não gosta de um bom filme de ação, hein? Com diálogos legais e consequências eletrizantes. Destaque agora então aí no Prime Video, na Zona Cinzenta, novidade, escrito e dirigido pelo grande Guy Ritchie. E o filme traz um elenco estrelado, com Henry Cavill, ele mesmo, o que era Superman, Jake Gyllenhaal, Rosamund Pike e Asa Gonzalez. Na história, uma equipe de elite especializada em resgates de alto risco precisa recuperar bilhões de dólares roubados por um forte cartel internacional, enquanto tentam escapar vivos de uma teia de traições. Adrenalina do começo ao fim, não perca então. Novo de Guy Ritchie no Prime Video, na Zona Cinzenta.
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1: Uma campanha para renomear o Aeroporto Internacional de Nashville em homenagem a Dolly Parton ganhou força nos Estados Unidos. A petição pede que o terminal passe a se chamar Aeroporto Internacional Dolly Parton e já recebeu mais de 100 mil apoios, segundo veículos americanos. A iniciativa foi criada em janeiro do ano passado, mas ganhou milhares de novas adesões após a morte da cantora, uma das maiores estrelas da música country. O deputado estadual do Tennessee, Todd Warner, também declarou apoio e afirmou que pretende apresentar uma proposta para oficializar a homenagem. A mudança, porém, ainda depende da aprovação das autoridades responsáveis pelo aeroporto e de procedimentos junto à aviação civil americana. Dolly Parton nasceu no Tennessee e se tornou um dos maiores símbolos culturais do estado. O Pool News volta daqui uma hora com mais notícias do Brasil e do mundo. Continue conectado com a programação da Rádio Pool.
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2: Fala, olha aqui, mais um Music Delivery, sempre com anos 80, 90 e 2000, novidades clássicas e muito mais mixadas pelo DJ Jeff Fernandes. Legal falar em terceira pessoa, eu adoro. O Jeff Fernandes sou eu, inclusive. Apresentando e mixando o Delivery sempre aqui na Pool. Três edições, 10 da manhã, 2 da tarde e 8 da noite. E começando com o ano de 1995, que foi o ano de lançamento do Windows 95. Já em maio, precisamente maio de 1995, tinha início a operação comercial da internet no Brasil. Em 21 de junho, o Corinthians derrotava o Grêmio por um placar de 2-1 e foi o campeão da Copa do Brasil. Corintianos vibrando neste momento, parem de vibrar e prestem atenção, porque a música de 1995, When People, vários hits bem legais, a banda inglesa que veio de Manchester, formada em 90. E essa de 95, como já falei, Open Your Heart, no Music.

0: e nasceu em 14 de março de 77. Já sabe agora o dia de dar presente para ela. E o Fedlegrand é um DJ holandês, produtor e também remixer, fundador de um selo chamado Flamingo Recordings. Antes no Delivery, Robbie Ribera com Michelle Wilson, Key of Life, de 98. Antes de 94, Loveland com Rachel McFarlane, Keep on Shining. DJ com Everyday My Life, de 2001. Tony do Bar, o Tony de Bart, com The Real Thing, de 93. E abrindo com 95, M People Open Your Heart. Fechando mais uma edição do Music Delivery, sempre aqui no Pool. Três edições diárias, segunda a sexta-feira, 10 da manhã, 2 da tarde e 8 da noite. Lá no YouTube, arroba Jeff Fernandes 007, beleza? No Instagram, arroba Jeff Voz. Jeff com dois F's, voz é com Z, e tá tudo certo, beleza? Obrigado pela sua conexão e até o próximo.
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1: Olá, olá! Chegou a sexta-feira, um maravilhoso final de semana para você. Hoje, dia 28, é o dia dos bancários e também dia da avicultura. Amanhã, sábado, dia 29, é o dia nacional do combate do fumo. E domingo, dia nacional de conscientização sobre a esclerose múltipla. O Mundo Verde está chegando! Vamos à dica de hoje. Economizar água e energia elétrica é a chave para proteger o planeta e ainda aliviar o orçamento da sua família. Adote hábitos conscientes. Reaproveite a água da máquina de lavar para limpar o quintal. Capte água da chuva e reduza o tempo no banho. Na parte elétrica, apague as luzes de ambientes vazios e tire da tomada os aparelhos que não estiverem em uso direto. Pequenas mudanças de atitude no cotidiano geram uma grande economia coletiva e preservam nossos recursos mais valiosos.

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1: Os Estados Unidos marcaram para 5 de junho de 2028 o julgamento de Khalid Sheikh Mohammed, acusado de ser o principal mentor dos ataques de 11 de setembro de 2001. Ele será julgado junto com outros 3 réus por um tribunal militar na base americana de Guantánamo.

0: recentemente derrubado. A nova data ainda pode ser adiada caso as questões jurídicas pendentes não sejam resolvidas a tempo.
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2: Começou. Chegando mais uma edição do Flash Mix pela Poa FM, uma ótima tarde. 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E nosso encontro é sempre às sextas e também na reprise aos domingos, com as melhores músicas de todos os tempos, além de agenda de festas, eventos, edições do quadro Dr. Sample, tudo que está em cartaz do Teatro Santo Agostinho, convidados e muito mais. 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Cap Band Outstanding.

VNA Suzane Vegas, já já. 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

0: Estamos de volta. 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
2: No Love Classics de hoje, trago o Come Function, Love Strain, clássico de 1982 do álbum To The Max. Há 5 anos atrás, Silk Sonic, ou seja, Bruno Mars e Anderson .Paak, regravaram esse som que também ficou sensacional. E na sequência, um grande clássico do R&B, Kid Sweat, Make It Last Forever, lançado em 87. A faixa foi um dos destaques do álbum de estreia de Kid Sweat e chegou ao segundo lugar da parada R&B da Billboard, uma declaração de amor com a cara do New Jack Swing dos anos 80, aqui no Love Classics.

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Buzi na Zona Sul, dia 12, como anunciado aqui, Pista Flash com Davi Bertelli e Ed Melo no Giramundo em Santo André, dia 13, domingo, dois eventos, ainda free pra você, hein? Vintage Rise, projeto social na Praça da Toco, na Vila Matilde, depois no Back to the Classics, na Vila Guilherme. 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E o Flash Mix continua com M People. 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
1: Esse set é demais. E assim chega ao final de mais uma edição do Flash Mix. Obrigado pela sua companhia e audiência. Lembrando que domingo, 14 horas, tem reprise. 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E a Pool continua com você aqui 24 horas no ar, com o melhor da música, informação, entretenimento e pra vida, paz, amor, saúde, tolerância, respeito, empatia, solidariedade, prosperidade, foco e sucesso. Te encontro na próxima edição. Forte abraço, daquele jeito.

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1: A Polícia Federal investiga as Casas Bahia por suspeita de fraude contábil para cortar o bônus de gerentes de lojas. A empresa teria omitido os juros do carnê nos relatórios internos para reduzir a base de cálculo das comissões, enquanto a rede alegava aos funcionários que os juros pertenciam a bancos parceiros. Documentos do Banco Central e do Bradesco indicam o contrário. A apuração analisa dois sistemas internos da varejista. A investigação ocorre em um momento delicado. As Casas Bahia renegocia 17,3 bilhões em dívidas e aguarda o aceite do seu pedido de recuperação judicial.
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7: A leitura estimula o cérebro de forma intensa. Em exames de ressonância magnética, regiões relacionadas à linguagem, memória e emoção se ativam quando alguém está lendo ou ouvindo uma história.
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Boa noite, melhores ouvintes, ouvintes do Back to Black. Está começando mais uma edição inédita do programa mais groove do rádio. Aqui comigo, Sérgio Scarpelli, sempre sintonizado com o melhor da música negra e suas influências. E eu começo a edição de hoje com a ótima banda francesa Malka Family, de François Berkovitch Stéphane Malka, aí que dá nome ao banda, né? Anne Poulson Pes, é isso aí, e Dério Tomasi. É uma galera incrível, os caras são bem influenciados, inspirados pelo funkadelic e fazem um som funk dos bons. A gente ouve Petit Coquetou.

O inglês aqui anda fazendo maravilhas. Ouvimos aqui Andy T. Mick Moore em Kama Sutra. Isso aí, com participação de Andus. E antes, Diplomats of Soul, ao lado do Incognito, da Vanessa Reyes, em Never Fall in Love Again. Musicaça, já abriu o programa com essa música. Ela é sensacional. E eu vou virando aqui para meus queridos brothers Frank Riley e Rob Hart, sempre fazendo coisa boa, né? Eles são Chameleon. E a gente ouve aí seu novo single

0: do Back to Black. Ouvimos essa obra-prima negra de Teddy Pendergrass, The More I Get, The More I Want. E antes, The Jade in Let the Light In. É isso aí. Daqui a pouco eu volto com mais Back to Black. Não saia daí.
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1: Atenção, se você quer acertar em cheio aquelas receitas deliciosas e cozinhar no final de semana como mestre cuca, então memorize essas medidas práticas. Atenção, uma colher de sopa cheia equivale a 15 gramas, enquanto a rasa, só 7 gramas. Já a colher de sobremesa tem cerca de 5 gramas e a de chá apenas 2 gramas na média. Embora o peso varie dependendo do ingrediente, essas referências ajudam a não errar nas proporções do prato, tá bom? Anote essa dica, capriche nos temperos.

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8: Back to Black de volta aqui comigo, Sérgio Scarpelli, sempre em sintonia com você. Melhor ouvinte, seja no rádio, na internet, no aplicativo e ao vivo. E no Instagram é só me adicionar, @SérgioBTB. E agora a gente ouve o som novo de Candy, a música Want to Bet.

música grande, cara, figuraça. Ouvimos o Back to Black André 3000 e seu Outcast na Fantástica Roses. E antes o R&B fantástico de Amber Mark, a música FOMO. Eu sou apaixonado por FOMO, é isso aí. E virando aqui para o projeto holandês Flip da Script, do DJ Kool D e do rapper Glaze. Eles fizeram muito sucesso nos anos 90 e estão de volta aí com o single Party Here.

0: bloco do Back to Black ouvimos aí esse soulzaço de Hubert Reeves III e Made Her For Me. E antes o genial Mel Brooks, grande cineasta, aqui atacando de rapper em It's Good to Be the King. É isso aí. Próximo bloco, olha, tem Chic, Snoop Dogg, Jason Brass e muito mais. 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
1: E olha que legal, a semana passada a revista People divulgou uma imagem dos bastidores de The Beatles, a Four Film Cinematic Event, ambiciosa cinebiografia do lendário quarteto de Liverpool, os Beatles, que recria a inesquecível cena da banda na icônica Abbey Road. Paul Mescal, Barry Keoghan, Joseph Quinn e Harris Dickinson fazem Paul McCartney, Ringo Starr, George Harrison e John Lennon, que eles filmaram justamente na famosa Rua de Londres, que deu o título e serviu de cenário para a capa de um dos mais populares álbuns da banda Abbey Road, que foi lançado em 1969. Além do quarteto, a cena reuniu cerca de 80 figurantes e alguns veículos da época. Esse filme dos Beatles é dirigido por Sam Mendes, com roteiro do premiado Jess Butterworth e também Peter Strawhan. O projeto dos Beatles será composto por 4 filmes, cada um narrado sob a perspectiva de um dos integrantes. Bem legal, né? Além do quarteto principal, o elenco tem Saoirse Ronan e Anna Sawai, como Linda McCartney e Yoko Ono, esposas de Paul McCartney e John Lennon. Mia McKenna Bruce vai fazer Maureen Starkey, a primeira esposa de Ringo. E Aimee Lou Wood vai fazer Patty Boyd, a companheira de George Harrison no início da sua carreira e musa inspiradora. Brian Epstein vai ser interpretado por James Norton. A estreia desse filme dos Beatles está marcada para abril de 2028.

0: 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Um grande abraço a vocês e continue fazendo muito sucesso com a Poa FM.
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10: Eu sou Sérgio Scarpelli, de volta aqui com Back to Black, de volta com um cara incrível, o músico e produtor britânico Flivans, que tá numa fase inspiradaça. Prova esse seu novo single que a gente ouve agora, a música The Foundation.
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ficamos aqui no Back to Black com a loiraça Maya Bland e seu hit Disco Nights. Essa garota é linda, é sensacional, canta muito bem, é inglesa. Ela tem parentes portugueses, se eu não me engano, mas a Maya Bland é sensacional. E antes, a banda norueguesa The Sound, com Anto Rose nos vocais, na música Right Now. Aliás, hoje tem dobradinha do The Sound aqui no programa, eles voltam no quarto bloco. E graças ao meu amigo Emanuel Bonfim, aqui da Eldorado, eu fui ao show do Nile Rodgers aqui em São Paulo. E além dos super hits que ele tocou, todas as famosas, né? Só tinha hit lá, né? Ele tocou algumas pérolas escondidas do Chique. Isso foi maravilhoso. E a gente ouve agora uma

0: E fechando esse terceiro bloco do Back to Black, ficamos com Jason Mraz e a belíssima You Might Like It. E antes, um trio de ferro aqui no Back to Black, Snoop Dogg, Charlie Wilson, Justin Timberlake, na deliciosa Signs. E não saia daí, bloco saideira, tá demais.
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5: 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Livros infantis que abordam sentimentos e desafios da infância ajudam as crianças a lidar com emoções como o medo, a tristeza e a insegurança, segundo especialistas em educação emocional.
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0: De volta aqui com Back to Black e de volta aqui com um dos melhores grooves que eu descobri nos últimos tempos, a musicaça aqui das melhores. A gente ouve Soltzer com Delight para dar mais luz a esse bloco saideira. Vamos lá, Delight para vocês.

Olha só, mais de sound aqui na parada no Back to Black. Essa banda norueguesa que começou lá nos áureos tempos do acid jazz e continua na estrada fazendo coisa boa. Mais de 25 anos de estrada. Olha que beleza, né? Ouvimos Believing in You. E antes, Sua Majestade, a Rainha da Disco, a saudosa Donna Summer, numa versão inédita de John Morales para o clássico Heaven Knows. Que maravilha, né? E agora eu vou prestar uma homenagem ao meu querido amigo, meu brother de coração, amigo e ouvinte assíduo, né? O grande Tuco Oliveira, inclusive ele sempre vai no Que a Hora me ver, me prestigiar. E eu vou tocar aqui uma cantora que ele adora, Ray, com The Thrill Is Gone. Abraço, meu querido.

0: E fica por aqui. Ouvimos aí Runaway e antes Crazy P na Impagável Sun Science. É isso aí, estive aqui com meu grande amigo Danilo na mesa e com ele Marco Cruzeira fazendo todas as montagens e mixagens, deixando essa estética do programa sempre deliciosa e incrível. Eu sou Sérgio Scarpelli e volto na semana que vem com mais uma edição inédita do Back to Black. Muita luz, paz e até lá.
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4: Mais um Music Delivery que começa com Orchestra JB.

0: Este é o Music Delivery com Milli Vanilli, All or Nothing, 1989. Não tocou tanto quanto as outras, mas tocou também, né? Antes, Bandeiras com This Is Your Life, de 91, vocal é de Caroline Buckley e também da violinista e tecladista Sally Herbert. Caroline e Sally trabalharam juntas como backing vocal e musicista para o grupo The Communards, do Jim Somerville, lembra? O primeiro álbum do Bandeiras chegou ao número 40 no Reino Unido, com colaborações aí de Jim Somerville, né, claro, do guitarrista Johnny Marr dos Smiths e Bernard Summer do New Order. Antes, o Counter Beat com Tell Me That You Wait, 1990. Antes, o invejoso Device, What Is Sadness, 1990. E acho que ninguém sabe, né, que ele ouviu o Enigma, né? Orquestra JB ou Orquestra Jim Brown, com Come Alive, 1991. Terminando aqui, então, mais um Music Delivery. 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Beleza? Nas redes, estou lá no Instagram, no arroba JFVoice, e no YouTube, no arroba GFernandes007. Valeu!
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3: Meu amigo Pet, agora dicas para você cuidar bem do seu amiguinho.
4: Sextou! Coisa boa ter você conosco, meu amigo Pet está no ar. E para quem busca facilidade na rotina de alimentação do Pet, o dispenser de ração é um aliado fantástico no dia a dia. Esse recipiente veda os alimentos com total eficiência, mantendo a ração crocante e protegida contra insetos e umidade. Na hora de servir, basta adicionar a trava ou botão de liberação diretamente na vasilha, sem bagunça, sem complicação na cozinha. Ele agiliza o seu tempo, garante a porção certa de maneira higiênica e deixa tudo organizado dentro de casa.
3: Esse foi o Meu Amigo Pet.
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3: Estamos de volta. Estamos de volta. Com o que você quer ouvir. 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